Morena FM, Rádio Easy, tá aí o som do Kid Abelha, fechando mais um bloco. Os outros. 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

0: Morena FM, faltando 20 para as 9.
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K2 Turnstile, fechando mais um bloco. Other Side of the World. Tivemos Léo Jaime com Mensagem de Amor e a primeira foi a Roberta Fleck. Agora são 8h55, tá na hora de música e vinho com o sommelier Jonas Eduardo. E já já eu volto pra gente encerrar a nossa edição de hoje. Fica ligado aí.

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2: Olá, ouvinte da Rádio Easy. Vamos a mais uma taça de conhecimento? A sangria é um coquetel que tem como base o vinho tinto seco, apesar de atualmente existirem versões com vinho branco e vinhos espumantes. Sua origem é incerta, e o que se sabe é que esta refrescante bebida faz parte da tradição da Península Ibérica. Os espanhóis alegam que a sangria teve origem na Andaluzia e tem associação às touradas típicas no país, e vem daí a inspiração para o nome da bebida, sangria, igual derramamento de sangue. Sangue este simbolizado pelo vinho tinto. Portugal reivindica a origem da sangria. E de fato fica muito difícil saber qual dos países é o inventor. Hoje em dia, assim como ocorre em champanhe e em outras denominações de origem, o nome sangria só pode ser utilizado para bebida preparada em Portugal ou Espanha, e em outros locais do mundo, deve-se referir-se a ela como bebida aromatizada à base de vinho. A decisão foi tomada pelo Parlamento Europeu em 2014. E se você, ouvinte, quer sugerir um tema para o nosso programa, envie pelo meu Instagram, @jonas.sommelier. Será um prazer. E agora fique com o som de Billy Griffin, Hold Me Tighter in the Rain.

0: Morena FM, Rádio Easy, tá aí, música e vinho. Agora são 9 horas em ponto, chegamos ao final da nossa edição do Clássicos da Morena FM. Muito obrigado pela sua audiência e pela sua companhia. Tá chegando a Voz do Brasil e pelo aplicativo e pelo site também. Continua aí a playlist sem intervalo comercial, 1 hora de música direto. Aproveite bastante, tá bom? Eu volto às 22 horas com o Easy Night. Um grande abraço, tchau, tchau.
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3: Muito bem, boa noite pra você, super fã da Morena FM. É um prazer fazer parte da sua noite de sexta-feira. Estamos chegando com mais uma edição do Easy Night. É hora de curtir boa música aqui na sua original. Temperatura em Campo Grande. Nesse momento, 22 graus é a temperatura. Umidade relativa do ar, 85%. Eu quero convidar você, superfã, você que tá aí curtindo a Morena FM, para participar, interagir com a gente. 99941-0107. Fique à vontade, tá bom? Tá começando Easy Night.

Abrindo o Easy Night ao som de Carly Simon, Coming Around Again. Agora são 10:04, uma excelente noite de sexta-feira.

Morena FM, o som do Prince, Purple Rain, fechando aí o primeiro bloco do Easy Night desta sexta-feira. Você ouviu Crowded House, Barry Humson, Emily Sandé, Titãs, Morshiba, e a primeira foi a Carly Simon. 999-410-107, esse é o WhatsApp da sua Morena FM, fique à vontade. Daqui a pouquinho eu volto com mais um super bloco pra você. Fica ligado aí.

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Esse é o som do Clint Fisher, Love Changes Everything. Fechando mais um bloco, Miley Cyrus com Flowers, Red Hot Chili Peppers e a primeira Beach Boys com California Dreaming. Vamos de intervalinho bem rapidinho, já já eu volto com mais um super bloco para você curtir aqui na sua Morena FM. Fica ligado aí.

0: Morena FM, faltaram 15 para as 11.
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Fechando mais uma sequência aqui no Easy Night. Tivemos Rosalind Step, Nazaré com Dream On. E ainda The Gas Rule, Tease Eyes. 99941-0107 para você participar, interagir com a sua Morena FM. Fique à vontade nessa noite de sexta-feira. Já já eu volto com a segunda hora de hoje. Fica ligado aí.

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Esse é o som de Love Limited, Love Team. Fechando mais um super bloco, essa é a orquestra do grande Barry White, né? Grande sucesso aí, nas décadas de 70, 80, 90, faz sucesso até hoje. É sucesso, toca aqui na Morena FM, é clássico, toca aqui na Morena FM, na sua Rádio Easy, a sua original.

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Esse é o som da Laura Branigan, Self Control, aqui na sua Morena FM, fechando mais um bloco. Tivemos Jason Ross, Bob Dylan com Lady Lady Lay. E ainda John Devon, Don't Close Your Eyes Tonight. Só as melhores músicas da sua noite de sexta-feira aqui na Morena FM. A gente já vamos caminhando, né?

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Esse é o Sam Smith com Stay With Me. Agora são 11 horas e 56 minutos. Chegamos ao final da nossa edição do Easy Night. Quero agradecer a todos pela audiência e pelas participações. Muito obrigado, viu? Tá chegando aí Morena FM na madrugada com belas canções para você curtir. Aqui vai continuar conectado aqui em 107.1. Aproveite a nossa playlist.

maravilhoso. Vou deixar a última de hoje, o som do Daryl Hall, John Oates, Promise Any Nook. Grande abraço, fique bem, tchau, tchau.

dia mais triste do teu futuro não seja pior que o mais feliz do teu passado. Que o teto nunca caia sobre ti e que os amigos debaixo dele nunca partam. Que sempre tenha as palavras cálidas em um anoitecer frio e uma lua cheia em uma noite escura. E que um caminho se abra sempre à sua porta. Que vivas 100 anos, com um ano extra para arrepender-te. Que o Senhor te guarde em suas mãos e não aperte muito seus dedos. Que teus vizinhos te respeitem, que os problemas te abandonem, os anjos te protejam e o céu te acolha. E que a sorte das colinas celtas te abrace. Que as bênçãos de São Patrício te contemplem. Que os teus bolsos estejam pesados e o teu coração leve. Que a boa sorte te persiga e a cada dia e cada noite tenhas um muro contra o vento, um teto para a chuva, bebida junto ao fogo, risadas que consolem aqueles a quem amas. E que teu coração se preencha com tudo o que desejas. Que Deus esteja contigo e te abençoe. Que vejas os filhos dos teus filhos. Que um infortúnio te seja breve e que te deixe cheio de bênçãos. Que não conheças nada além da felicidade desse dia em diante. Que Deus te conceda muitos anos de vida. Com certeza, Ele sabe que a terra não tem anjos suficientes. E assim seja a cada ano, para sempre, para sempre.

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Existem aqueles que somente dão a sua contribuição biológica, não se envolvendo em mais nada. 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

0: as várias etapas da concretização dos seus sonhos, permitindo-se ouvir as reclamações, as queixas, os desabafos ante os percalços que eles encontram. São esses a quem muitos de nós devemos o sucesso na carreira, o sonho alcançado. Assim foi com a indiana Gunjan Saxena, que se tornou a primeira oficial da Força Aérea Indiana. Criança, em viagem aérea, teve oportunidade de entrar na cabine de comando. Deslumbrou-se com o que viu. A aparelhagem, o imenso céu azul parecendo ser conquistado pelo enorme avião. Desejou ter o domínio de todos aqueles instrumentos. Queria sentar-se no banco do comandante, que lhe disse: "Para sentar aqui, você precisa se tornar piloto." Ela foi perseguir o seu sonho. Em 1996, depois de conseguir sua graduação como bacharel em ciências em física, ingressou na Força Aérea Indiana. Enfrentou dificuldades e em alguns momentos vacilou. Seu pai, no entanto, lhe oferecia o ombro para chorar, os ouvidos para escutar, o coração para amar. E as suas palavras eram sempre de incentivo, de não desistir, de alcançar o seu sonho. A grande diferença de um pai presente na vida de uma filha. O primeiro posto de Saxena foi em Udhampur, onde precisou enfrentar desafios de gênero. De toda forma, segundo ela, os pilotos do sexo masculino aceitaram a situação mais rápido do que ela mesma esperava. Foi a única mulher piloto a participar da Batalha de Kargil entre maio e julho de 1999, na qual a Índia lutou contra os paquistaneses que tomaram posições na linha de controle indiana. Suas principais funções durante essa guerra eram evacuar os feridos, transportar suprimentos e ajudar na vigilância. Ela teve que lidar com áreas de pouso improvisadas, alturas de 13 a 18 mil pés e fogo inimigo. Uma única mulher entre os 10 pilotos. Participou do resgate de 900 soldados, feridos ou mortos. Quantos de nós, como a indiana Gunjan, tivemos um pai atento, responsável e incentivador? Importante que o saibamos agradecer. Se já é idoso, mais ainda precisamos destacar a sua atuação em nossas vidas. Para todos os que somos pais no agora, uma lição: tenhamos os olhos nos nossos filhos. Ouçamos os seus sonhos e os auxiliemos com nossa palavra a ir em frente, a prosseguir, a galgar os degraus até a vitória. Lembremos, um pai faz a grande diferença na vida dos seus filhos. Pense nisso, mas pense agora. Chegamos assim ao final de mais um Pense Nisso. 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

Morena FM, Bruce Horns, Beyond the Range com Mandolin Rain. Fechando dessa forma a primeira hora de classe executiva especial de sábado. Um ótimo dia para você. Eu sou o Celso Costa, acompanhando você a partir desse momento até as... até meio-dia, né? Até as 11h59, para não falar, para não desperdiçar o meu as, né? Nós estaremos até o final dessa manhã juntos por aqui na Morena FM, edição especial do Classe Executiva, com 5 horas de duração. A primeira já terminou, temos mais 4 horas juntos. A temperatura agora é de 24 graus, é um sábado de calor, com a temperatura máxima prevista para 32 graus. 32 graus de máxima nessa manhã de sábado, aliás, nesse dia de sábado de hoje, né? Amanhã também, pelo jeito, vai continuar quente, com tempo aberto, sem possibilidade de chuva. Máxima de amanhã também 32, mínima de 21 graus. E na segunda-feira a temperatura pode cair um pouquinho de acordo com a previsão do clima-tempo, tá? Daqui a pouquinho, após o intervalo, tem mais o nosso destaque de hoje na programação musical da sua Rádio Wiz. Continue na audiência.

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3: O destaque de hoje da nossa programação, quando o George Benson gravou, ele falou, ficou horrível essa música, mas a produtora convenceu ele também, a gravadora, em 78 a lançar um dos seus maiores sucessos, On Broadway, nosso destaque de hoje, voltando ao final dos anos 70, George Benson.

Morena FM 107.1, esse é o Train com Angel in Blue Jeans. Ouvimos também os Paralamas, tivemos por aqui o Biff Fitchus e o George Benson, voltando ao final dos anos 70 para trazer pra gente de volta um Broadway. 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

Morena FM 107.1, cantor, produtor e ator, The Weeknd, Blind Lights, fechando a nossa segunda sequência juntos aqui de classe executiva. Sábado, dia 8 de agosto, que maravilha ter você conosco. É, rimou, né? Agosto tá aí, se apresentando muito bem, pra que você tenha um ótimo mês, a nossa torcida sempre. Mês de aniversário da Morena FM pra gente é ainda mais importante. Ainda mais emocionante, né? A gente lida com emoções todos os dias, então quem lida com emoções, quando tem uma ocasião especial como aniversário de 7 anos da sua companhia, a emoção fica ainda melhor, né? Ótimo dia pro Milton, tá na audiência também a Luciane, o Conrado, a Laura, o Evandro, a Norma, Julielson, a Maria e a Ana estão acompanhando toda a nossa classe executiva especial de sábado. Estamos com as melhores companhias do rádio, com toda certeza.

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Molina FM, 8 horas e 56 minutos. Hora de fechar mais uma hora de classe executiva. Nossa primeira juntos, né? Que bom viver com você esse momento, nesse sábado 8 de agosto. Jota Quest, Encontrar Alguém, a canção que fecha a nossa primeira hora juntos.

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0: Molina FM, esse é o Lenny Kravitz, adoçando o seu sábado. Andy, aqui no nosso classe executivo especial. E de abelha também teve por aqui com Zaz Mojo e abrimos com o Tentaus VNX. A nossa sequência de grandes músicas e tá chegando informação. Daqui a pouquinho também tem o sucesso que você não esquece.
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0: Bom dia, Alexia Schumacher.
2: Olá, Celso. Bom dia, fãs. Ouça que dica legal para você fazer neste sábado. Aulão gratuito de Matsuri Dance. A atividade é aberta para todas as idades e não é preciso ter experiência com dança, não. O encontro já está rolando e vai até às 11h45 na Casa de Cultura, na Avenida Afonso Pena, no centro. As inscrições são de graça e podem ser feitas lá no local. A oficina está sendo conduzida pelos professores Márcio Oliveira e Kenji, em parceria com a Associação Nipo Brasileira. A proposta é apresentar as coreografias tradicionais e aproximar o público da cultura japonesa. O aulão também serve como preparação para o Bon Odori 2026, que acontece nos dias 14, 15 e 16 de agosto, a semana que vem. Quem quiser participar pode ir direto à Casa de Cultura e aproveitar a experiência. Já já tem mais Morena News.
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1: 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Quem disse que um bar vazio, com ar de abandonado, não pode servir de inspiração para um sucesso que você não esquece? Mark Knopfler não pensou assim. Claro que a cidade em que ele estava, por si só, já é inspiradora. Então Knopfler, ouvindo jazz, nesses pubs ao sul de Londres, entre um gole e outro de whisky, criou um dos maiores sucessos do Dire Straits. Bom, se você é fã do rock dos anos 70, sabe quais canções se tornaram um marco com os melhores solos de guitarra. E com certeza já sabe de qual eu estou falando, já que essa música do Dire Straits, lançada em 1978, tem um dos 30 melhores solos de guitarra de todos os tempos. Então, vamos curtir e tocar essa guitarra, mesmo que imaginária, no sucesso que você não esquece, Sultans of Swing.

0: Morena FM 107.1, esse é o The Killers com Human, aqui no Classe Executiva. Ouvimos Skank, o Ritmix e o Dire Straits no nosso sucesso que você não esquece. 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

0: FM 107.1, essa é a Adriana Calcanhoto, com a sua versão ao vivo de Inverno. Mais uma das canções incríveis da Adriana, né? Ouvimos Supertramp, James Morrison também passando por aqui, além do OMD, e agora tá na hora da informação aqui na Morena FM.
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0: Morena FM, 11 horas e 21 minutos.
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0: De volta, Alexia Schumacher.
3: Oi, Celso, bom dia mais uma vez a todos. Quem está procurando roupas, calçados e acessórios com preços baixos pode aproveitar o Bazar da Pechincha, que acontece a partir da 1 hora da tarde deste sábado em Campo Grande. Serão vendidas peças masculinas, femininas e infantis, além de calçados e acessórios com preços a partir de R$3. Os produtos foram doados por moradores e estão em bom estado. Toda a renda do bazar será destinada a Paróquia São João Calábria, para ajudar nas despesas de manutenção e melhorias da comunidade. O Bazar da Pechincha será realizado na matriz da paróquia, na rua Olivério Rodrigues da Luz, no Jardim das Macaúbas. Já já tem mais Morena News.
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0: Morena FM 107.1, essa é a sua Rádio Isa. Esse foi o Paul Hardcastle com Ellen Rogers. Dreams é o nome dessa canção maravilhosa que você acabou de ouvir. Ouvimos também o Gilberto Gil com palco, Barry White, The Weeknd, Dexys Midnight Runners. 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
0: 11:44.
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Morena FM 107.1, Sabrina Carpenter com Espresso. E assim vamos tocando já de fundo aqui a última canção de hoje da classe executiva nesse sábado. Muito obrigado pela companhia e pela audiência. Estaremos juntos na segunda-feira, às 6 horas da manhã, na última meia hora do Rap Day. Já tem o nosso Na Hora do Almoço com a Vera Loy. The Pitch Mode é a última banda a se apresentar no nosso classe executiva. Até segunda.

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0: um Pai em nossas vidas. Pais existem de todos os jeitos. Existem aqueles que somente dão a sua contribuição biológica, não se envolvendo em mais nada. Existem outros que se preocupam em prover o abrigo, o alimento, a instrução. Trabalham demais. Somente esquecem de oferecer as suas preciosas presenças no lar, nas conquistas dos filhos, desde as menores às mais grandiosas. Existem outros que se revestem de ternura, atenção, cuidados. Alguns são os grandes promotores do sucesso dos seus filhos. São referência de cumplicidade. Sempre prontos a ouvir os seus anseios, os sonhos, a escutar as confidências, as pequenas tolices do dia a dia. E colaboram nas várias etapas da concretização dos seus sonhos, permitindo-se ouvir as reclamações, as queixas, os desabafos ante os percalços que eles encontram. São esses a quem muitos de nós devemos o sucesso na carreira, o sonho alcançado. Assim foi com a indiana Gunjan Saxena, que se tornou a primeira oficial da Força Aérea Indiana. Criança, em viagem aérea, teve oportunidade de entrar na cabine de comando. Deslumbrou-se com o que viu. A aparelhagem, o imenso céu azul parecendo ser conquistado pelo enorme avião. Desejou ter o domínio de todos aqueles instrumentos. Queria sentar-se no banco do comandante, que lhe disse: "Para sentar aqui, você precisa se tornar piloto." Ela foi perseguir o seu sonho. Em 1996, depois de conseguir sua graduação como bacharel em ciências em física, ingressou na Força Aérea Indiana. Enfrentou dificuldades e em alguns momentos vacilou. Seu pai, no entanto, lhe oferecia o ombro para chorar, os ouvidos para escutar, o coração para amar. E as suas palavras eram sempre de incentivo, de não desistir, de alcançar o seu sonho. A grande diferença de um pai presente na vida de uma filha. O primeiro posto de Saxena foi em Udhampur, onde precisou enfrentar desafios de gênero. De toda forma, segundo ela, os pilotos do sexo masculino aceitaram a situação mais rápido do que ela mesma esperava. Foi a única mulher piloto a participar da Batalha de Kargil entre maio e julho de 1999, na qual a Índia lutou contra os paquistaneses que tomaram posições na linha de controle indiana. Suas principais funções durante essa guerra eram evacuar os feridos, transportar suprimentos e ajudar na vigilância. Ela teve que lidar com áreas de pouso improvisadas, alturas de 13 a 18 mil pés e fogo inimigo. Uma única mulher entre os 10 pilotos. Participou do resgate de 900 soldados, feridos ou mortos. Quantos de nós, como a indiana Gunjan, tivemos um pai atento, responsável e incentivador? Importante que o saibamos agradecer. Se já é idoso, mais ainda precisamos destacar a sua atuação em nossas vidas. Para todos os que somos pais no agora, uma lição: tenhamos os olhos nos nossos filhos. Ouçamos os seus sonhos e os auxiliemos com nossa palavra a ir em frente, a prosseguir, a galgar os degraus até a vitória. Lembremos, um pai faz a grande diferença na vida dos seus filhos. Pense nisso, mas pense agora. Chegamos assim ao final de mais um Pense Nisso. 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
2: Entrando no ar, mais uma edição do nosso Na Hora do Almoço. É sempre o seu melhor acompanhamento. E no sábado, então, mais especial ainda. Como é que está o cardápio aí de almoço do seu final de semana? Participe com a gente aqui pelo 999410107.
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2: Abrindo com Genesis, Throwing It All Away.

Carpenters aqui na programação. Antes você ouviu com Rod Stewart e Love Touch, o primeiro bloco musical do Na Hora do Almoço, começando muito bem. Já já voltamos com Aerosmith.

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Sade com Hang On to Your Love aqui na nossa programação, na hora do almoço no ar até as 2 da tarde. Hoje tem aquela edição especial do Sequência de Classe no ar até as 6 horas. E eu, Vera Loi, eu fico contigo até as 4 horas. Seja muito bem-vinda e muito bem-vindo a você que acabou de sintonizar, rolando as melhores, te fazendo companhia aqui no Na Hora do Almoço.

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Sucesso aí de 1984, Spandau Ballet com Only When You Leave, do álbum Parade. Encerra a primeira hora do nosso Na Hora do Almoço. Olha, já já nós temos também informações aqui no Morena News, a sua participação sempre interagindo por aqui no 999410107, já mandando um alô aqui para o Flávio, que está com a gente. Ah, quem mais participa por aqui? A Renata. Um grande sábado para vocês aí, de muita energia positiva, acompanhando as melhores músicas.

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0: Kenny Rogers com This Woman. Na programação do Na Hora do Almoço, nós temos informação agora no ar para você que tá aí com a gente. Obrigada pela sua sintonia. Vamos falar agora com Alexa Schumacher, que traz as notícias.
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0: Olá, Alexa, boa tarde para você.
2: Oi, Vera. Boa tarde para você e a todos. Estamos em plena campanha de vacinação, oportunidade para atualizar a caderneta. E hoje tem plantão em 3 locais aqui na capital. Na USF Aero Rancho e na USF Caiçara até às 4h45 da tarde. E no Camelódromo, região central da cidade, a vacinação vai até às 4 da tarde. Essas vacinas estão disponíveis o ano inteiro. Só que esse mês, o Brasil todo está em campanha de multivacinação, que é atualização da caderneta com 18 tipos de imunizantes. Qualquer pessoa pode ser vacinada, claro, de acordo com a vacina recomendada para a idade e a dose. A prioridade nessa campanha é vacinar crianças e adolescentes de até 14 anos e 29 dias. Já já, tem mais Morena News.
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Tina Turner com We Don't Need Another Hero aqui na nossa programação, na hora do almoço, seu melhor acompanhamento, né? Vamos encerrando, mas eu, Vera Loyo, continuo com você no Sequência de Classe. Pra gente encerrar muito bem, vamos de Michael Jackson, Love Never Felt So Good.

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2: Vamos de mais uma edição do Sequência de Classe? Seja bem-vinda e bem-vindo. Um prazer aí te fazer companhia na tarde aí deste sábado ensolarado com as melhores músicas. Abrindo com The Brothers, Listen to the Music.

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0: Com certeza deixando aí a sua tarde de sábado mais alto astral ainda, né? Você acabou de ouvir com Modern Talking, Sherry Sherry Lady. Nós temos agora informação. Vamos aí de Morena News e voltamos a falar com a Alexia Schumacher.
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0: Olá, Alexia. Boa tarde pra você novamente.
2: Oi, oi, Vera. Oi a todos. A casa própria é o seu sonho? O Feirão Habita Campo Grande começa na próxima quarta-feira com até R$16 mil de bônus para ajudar na compra da casa própria. Ao todo, serão 1000 cotas do programa Bônus Sonho de Morar para famílias que precisam de ajuda com a entrada do imóvel. O benefício varia de R$4 a R$16 mil de acordo com a renda familiar. As construtoras credenciadas também vão oferecer R$6 mil de desconto na entrada dos imóveis enquadrados. O atendimento será de 12 a 22 de agosto, das 10 da manhã às 8 da noite, no posto da EMA, em um shopping da rua Marechal Rondon, no centro. Quem for deve levar RG, CPF, comprovante de residência e comprovantes de renda da família. Volto já com Morena News.
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Titãs Go Back, versão ao vivo aqui na nossa programação. 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

0: Phil Collins, I Cannot Believe It's True, sequência de classe aí no ar com este sucesso, finalizando este bloco musical, sucesso de 1983. Vamos de mais informação agora, voltamos a falar então com Alexia Schumacher.
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0: Olá, Alexia, boa tarde.
2: Boa tarde novamente a todos. Vai fazer a prova do Enseja 2026? O local do exame para obtenção dos certificados do ensino fundamental e médio já pode ser consultado pelos participantes. Ele será aplicado no dia 23 de agosto em todos os estados e no Distrito Federal. As informações estão disponíveis na página do participante pelo sistema Enseja, com acesso pela conta gov.br. O cartão de confirmação mostra o endereço da prova, os horários e eventuais orientações sobre atendimento especializado.

0: manhã, os portões abrem às 8 e fecham às 8h45. À tarde, a abertura é às 14h30 e o fechamento às 15h15. O cartão não é obrigatório, mas o INEP recomenda levar o documento para facilitar a consulta. A orientação é conferir o local com antecedência e evitar correria no dia a dia da prova. O Morena News vai ficando por aqui. Que tenhamos um excelente fim de semana e a gente se fala na segunda. Até lá!
1: Até lá, Alexia. Ótimo final de semana aí pra você.
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2: 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Olá, fã, tudo bem com você? Você já ouviu falar de ambição, desejo e da teoria de controle global? É isso que Everybody Wants to Rule the World, da banda britânica Tears for Fears, aborda. Com uma mistura de estilos New Wave e Synth Pop, melodia cativante, letra cheia de significados e vocais diferenciados. A faixa continua sendo um hit atemporal, entrando sempre nas paradas. A canção é típica do Tears for Fears, que sempre busca fazer uma viagem introspectiva. Começa com o convite à nova vida e que não tem como escapar da realidade. Ainda conta sobre ser vigiado o tempo todo e a pressão de se amoldar às normas sociais. Everybody Wants to Rule the World faz esse paralelo de que todos querem dominar o mundo, influência e busca por poder. Todo esse contexto se dá pelo fato da música ser composta na época da Guerra Fria. Foi uma forma que a banda achou de contar essa história.

Ela foi lançada em 1985 no álbum Songs from the Big, no qual foi incluída de última hora. Nessa época, alcançou as paradas na Irlanda, Austrália, Reino Unido, Canadá, Nova Zelândia e nos Estados Unidos. O sucesso continua até hoje. Apenas em uma plataforma de música, ela já ultrapassou a marca de 1 bilhão de visualizações, sendo a mais reproduzida da banda. Agora eu quero saber, qual música é um sucesso que você não esquece? Envie e-mail para ouvinte@morenafm.com.br que eu vou gostar muito de contar mais uma história para você. Por hoje é só. A gente se fala na próxima edição. Bye, bye. 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

Toto com Africa aqui na nossa programação. Eu vou encerrando a minha participação contigo hoje. Harry Styles, fechando esta hora, As It Was, e Júlia Ruda, que já está por aqui, te faz companhia na continuação do Sequência de Classe. Ótimo final de semana. Tchau, tchau.

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1: Salve, salve, muito boa tarde, feliz sábado pra você. Dia 8 de agosto de 2026, hein? Como é que tá o seu final de semana? Tudo bem? Tudo easy por aí? Que prazer, satisfação nos encontrarmos mais uma vez em mais um final de semana. Vamos juntos até as 8 da noite? Tem mais 2 horas da programação do Sequência de Classe. Isto é Rock and Roll a partir das 6 da tarde. E aí vamos fazer uma viagem pelos anos 80, década que nunca termina. Tem o layout das 7 às 8 da noite. Você é meu convidado para juntos viajarmos nessa viagem especial, musical, matando muitas saudades. O nosso Sequência de Classe continua com The Cure, com In Between Days.

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Fechamos mais um bloco do nosso Sequência de Classe, edição especial de sábado, com Get Lucky, Daft Punk, Andy Gibby com Shadow Dancing, Por Onde Andei, Pete, Nando Reis, Blind Melon e The Curl, atrações neste bloco. E aí, está em casa, curtindo o final de semana, o descanso merecido, depois de uma semana de muito trabalho, produtiva, merecido, né? Desfrute de bons momentos, celebre o melhor em casa. Para quem está na escala do final de semana trabalhando, que bom fazer parte aí do seu trabalho, onde você desenvolve as suas atividades profissionais também no final de semana, conectados através da música. Está dirigindo? Dirija com cuidado, chegue bem ao seu destino.

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Muito obrigado por sua audiência, você que está aqui em Campo Grande, outra cidade, estado ou país, curtindo via app, plataforma ou Alexa. Você que está dirigindo pelas ruas de Campo Grande, essa carona é sempre muito bem-vinda. Fechamos o penúltimo bloco da hora 4 da nossa programação. Ouvimos Sister Sledge com We Are Family. O Descobridor dos Sete Mares com Tim Maia. Mads Langer com You're Not Alone. Tivemos ainda Dire Straits nesta sequência para você. Sequência de clássico que vai até às 6 da tarde. E nós iremos juntos até às 8 da noite. Já já tem mais sucessos.

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Relembrando pessoas, momentos, lugares, aquela viagem especial, aquele momento que ficou marcado em sua história e que músicas trazem toda essa lembrança especial, né? Ouvimos o Léo Jaime com Mensagem de Amor. Tivemos ainda Feels Like I'm Falling in Love com Coldplay. Também Clouds Across the Moon com Habend e Clean Bandit com Jess Klein com Heather B. Aniversário de 7 anos da Morena FM, só a Rádio Easy garante uma experiência exclusiva. 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

107.1, Morena FM, e você de bem com a vida? Um ótimo sábado pra você, hoje 8 de agosto de 2026. Um alô especial pra você que liga e se liga com a gente todo dia, o tempo todo. Fechamos mais um bloco do Sequência Especial de sábado com Miley Cyrus, Flowers, Summertime Sadness com Lana Del Rey, também Bill Medley com Jennifer Warnes, The Time of My Life. Um alô especial pro Jorge, a Fidelma, o Wilson, curtindo a nossa programação. O Wilson tá no trabalho neste sabadão, desenvolvendo lá as suas atividades profissionais. Sucesso, êxito em tudo que você empreender por aí, todos que estão trabalhando nesta tarde de sábado. Já já voltamos com mais sucessos até às 6, tem o nosso Sequência de Classe.

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0: Uma sequência de muita classe na sua tarde de sábado. Nossa sequência de classe especial vai até às 6. Tem mais um bloco ainda pra você. Curtimos Supertramp com Free as a Bird, Summer Moved On, Aha, Ted Dreams, Lose Control e Helios and the News com Stuck With You. Já já tem uma hora de muito rock and roll pra você a partir das 6. Isto é rock and roll. Daqui a pouco, em instantes. Morena FM 5:42.
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2: A nossa música do dia, o nosso destaque, foi lançada originalmente em 1963, mas fez muito sucesso, na realidade, a partir de 78, na voz de George Benson. Inclusive, essa versão venceu o Grammy e virou clássico do R&B e do jazz. Nosso destaque, a nossa música do dia, On Broadway com George Benson.

0: A gente encerra em grande estilo, sequência de classe especial de sábado da Morena FM com Men at Work, os vocais do Colin Ray, da Wonder. Ouvimos ainda Felix Jain com Jasmine Thompson, And Nobody Loves Me Better. George Benson foi o nosso destaque, a nossa música do dia on Broadway. Tivemos ainda Nenhum de Nós, O Astronauta de Mármore. Na segunda-feira, às 14h, tem mais uma super edição do Sequência de Classe.
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2: É hora de relaxar ao som do bom e velho rock and roll. Nos patos temos a guitarra falante de Peter Frampton. Nas versões ao vivo, aquela viagem em shows pelo mundo.

0: Marcos Schmidt, e o encontro com as grandes bandas está começando.
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0: E os clássicos estão chegando nesta noite de sábado. Para abrirmos, temos o som que fala de amor incondicional e saudade. No programa de todas as gerações tem Led Zeppelin.

0: E aí, curtiu Simple Minds com Don't You Forget About Me? Este clássico de 1985 quase não foi gravado por eles. Entre esse e outros motivos, por orgulho autoral. Afinal, eles escreviam todas as suas músicas e não queriam gravar a letra de outro compositor. À época, a música alcançou o primeiro lugar nas paradas musicais americanas e canadenses. Em 2024, a faixa ultrapassou a marca histórica com mais de 1 bilhão de reproduções em uma plataforma de áudios. E chegou a hora. Vamos com o Rock Brazuca com um dos grandes guitarristas. E para isso, vamos voltar em 2017, quando Frejá deixou o Barão Vermelho. Meu rosto vermelho molhado. Em uma entrevista da época, ele conta o porquê de sua saída.
1: Depois de 19 anos de banda, eu decidi fazer um disco meu. Primeiro porque eu tenho um estúdio meu, que é uma coisa que a gente usa pouco e eu gostaria de utilizar ele mais. Eu acho que depois de tanto tempo trabalhando coletivamente, quer dizer, com um grupo de pessoas em que todas as pessoas têm um peso igual de opinião, eu quis experimentar o fato de trabalhar com um grupo de pessoas, mas que o direcionamento fosse meu. Eu acho que eu já tive uma experiência como produtor, eu sou um cantor, sou um compositor, sou um guitarrista, e eu acho que talvez o meu disco tivesse um perfil diferente do disco do Barão.

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3: De volta com este programa que traz uma hora com os grandes clássicos do rock, aqui na rádio de todas as gerações.
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3: E os fatos de hoje, temos o icônico guitarrista britânico Peter Frampton, famoso pelo álbum Comes Alive de 1976. Sua marca registrada é a popularização da Talk Box, a guitarra falante. Este efeito para a guitarra surgiu em 1939 com o guitarrista de jazz americano Alvin Ray. Em 1964, outro guitarrista americano chamado Pete Drake aperfeiçoa o som do Talk Box e, alguns anos depois, apresenta o famoso efeito para Peter Frampton, que começa a usar. O primeiro clássico com a guitarra falante é este aqui, ó, Show Me The Way.

E aí, curtindo o programa especial deste sábado? Obrigado pela sua audiência e no próximo bloco tem aquelas versões ao vivo em shows pelo mundo. Mas antes temos este clássico de um dos álbuns mais aclamados mundialmente. Do disco The Dark Side of the Moon de 1973 do Pink Floyd, tem este som que te faz refletir sobre a rápida passagem do tempo, a mortalidade e o desperdício da vida na juventude. Aumente o volume para Time, porque isto é rock and roll.

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3: Estamos de volta e já vamos direto para o palco, isto é rock and roll, com shows memoráveis que aconteceram pelo mundo. E para começarmos, vamos com uma viagem no tempo. O ano é 1970 e Nova York recebia uma das bandas mais influentes de todos os tempos. No palco, isto é rock and roll, tem Jim Morrison, tem The Doors.
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0: Hoje curtimos juntos os grandes clássicos. Por isso, o som marca tanto e temos a obrigação de apresentarmos às futuras gerações. Valeu demais pela sua audiência aqui na Rádio de Todas as Gerações. Eu sou o Marco Schmitz e até o próximo sábado, porque isto é rock and roll.
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1: Muito bem, vamos começar a nossa viagem pela década de 80. Muitos sucessos para recordarmos momentos especialíssimos conectados com as melhores músicas. Vamos relembrar pessoas, lugares, viagens, aquele verão especial lá na década de 80. Até as 8 da noite tem uma hora para a gente curtir juntinhos. Eu sou Júlio Arruda e é um prazer estar na sua companhia neste sábado 8 de agosto. Sabadão especial, que bom ter você com a gente. O nosso Layout 80 já começou.
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1: Começamos com o sucesso do Barão Vermelho, maior abandonado.

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0: Ouvimos neste primeiro bloco do nosso Layout 80, Kid Abelha e Léo Jaime com a Fórmula do Amor. Everybody Have Fun Tonight. Everybody Have Fun Tonight com Wang Chung. Também Limão com Never End Story, Rita Lee e Barão Vermelho, as atrações deste primeiro bloco. Anos 80, a gente tinha, né, as fitas com as canções românticas, nacionais, internacionais, tinha muitas trilhas sonoras de novela, né? Nacional e internacional, e os grandes sucessos que você curtia nas rádios. E continua curtindo, pois aqui na Morena FM, essas canções, né, que são sucessos para sempre. As grandes músicas de todos os tempos rolam em nossa programação. Já já tem mais sucessos e voltamos com o nosso Layout 80, edição deste sábado, dia 8 de agosto.

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0: como eu digo sempre, música boa, sucesso não tem prazo de validade, não é mesmo? Os Paralamas, que sempre são sucesso com Óculos. Fechamos o penúltimo bloco do nosso Layout 80 deste sábado. Essa música foi lançada em 1984 e a inspiração veio de uma experiência pessoal do compositor Herbert Viana, que lidou com o incômodo e a insegurança de usar óculos durante a adolescência, transformando esse complexo em um retrato bem humorado da autoestima juvenil. É, quem sempre usou óculos sabe como é essas brincadeiras todas, né? É bem interessante. Ouvimos ainda o Billy Idol com White Wedding, Rádio Pirata, RPM, The Outfield e Lobão e os Ronaldos. Já já tem o último bloco do nosso Layout 80 deste sábado, 8 de agosto.
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2: 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Assim, você vai conseguir apreciar as belezas das lindas e diversas cores dos ipês que o inverno traz. 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

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Uma excelente, uma ótima noite de sábado pra você, 8 de agosto. E aí, tudo easy? Curtindo a Morena FM em casa, no trabalho, dirigindo pelas ruas de Campo Grande. Essa carona é sempre muito bem-vinda. A nossa edição deste sábado do Layout 80 está terminando. Neste último bloco, só sucessos dos anos 80. Depeche Mode com Strange Love. Whisky a Go Go com Roupa Nova, The Clash. Should I Stay or Should I Go? E também Ultraje a Rigor, Ciúme. Este último bloco do nosso Layout, que volta no próximo sábado, a partir das 8 da noite, ou melhor, a partir das 7. A partir das 7 da noite, aqui na Morena FM. Continue ligado em nossa programação, porque tem muita música. Já já tem os sets remixados do Clayton 7 para você curtir no Easy Night, né? Em ritmo de embalo. É aquele esquenta do final de semana. Ótima noite de sábado, domingão especialíssimo. Desejo a todos os papais, olha, um domingo especial, com aquele almoço com a família, com os filhos, celebrando o melhor, que você possa continuar sendo exemplo de pai na vida dos teus filhos sempre, tá bom? Parabéns a todos os papais fãs da Morena FM. Minha última de hoje, Legião Urbana, será? Tchau, tchau, até segunda-feira às 4.